0: Maite Colo Paones, ¿cómo están? Vitolita, les saluda Petru, como siempre, escuchándole de Luque. Que tengan un excelente día, un buen viernes. Saludos y eso para todos. Chau, chau.
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4: Hoje tu é um palucaré lento, o Petruquio não envia beijo, será? Aí vai, Petruquio, o que passa?
5: Abraço e beijo, hein?
4: Abraço no mana, tá aí, o forte apretão de mano, já está, pero la beso, miago.
5: Ébio de Bairo, oíma.

0: Dessa hoje, a paga na carinhosa vergonha. Mas não é pensando que o papai vai me mojar, homem.
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0: Simone Mendes.
1: Esqueça tudo, pagode de qualidade.
0: Que coisa linda, hein?
2: Antônio ao máximo.